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11: Ok, agora na Morcegão FM, os Fab Four. Nós acabamos de ouvir o Corpos Celestes, um quadro que rola sempre antes dos programas da Morcegão FM e desvenda as covers de sucesso. 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
11: Agora nós temos 3 músicas dos Beatles, 3 dos Fab Four. E você já pode ver todas elas no site morcegãofm.com.br. Para Morcegão FM, esse é um momento muito especial da programação. É muito importante esclarecer para os mais novos que banda foi essa. A banda Beatles durou menos de uma década, mas mudou para sempre a história da música nos anos 60 e mantém uma influência gigantesca até os dias de hoje. Nós temos na programação, para você ter uma ideia, mais de 70 covers dos Beatles, sem contar as versões solo de George Harrison, Paul McCartney e John Lennon. Tem o Ringo, mas o Ringo foi um cara legal e um baterista mediano. Nós vamos falar agora da conjuntura musical dos anos 60, quando os Beatles surgiram. Vamos falar do final dos anos 50 e começo dos anos 60. Esse é Bill Haley.
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11: Pois é, e nessa ocasião, final dos anos 50, começo dos anos 60, Bill Haley já era um veterano. No começo dos anos 50, o Bill Haley já era um cara muito maduro. Tem mais personagens nessa história. Esse é Chuck Berry. Chuck Berry já tinha inúmeros sucessos, só que ele vivia entrando e saindo da prisão. Ah, sim, tinha o Little Richard. Little Richard já era um gigante, só que Little Richard se converteu e ele levava a Bíblia nos shows e ficou com o filme bem queimado. Esse foi outro cara que se queimou barbaramente. Jerry Lee Lewis, ou Jerry Lee Lewis, como todo mundo chama, né? Ele era chamado de The Killer, porque ele surrava o piano. Só que ele casou com uma prima de 14 anos e acabou gerando um escândalo muito grande na sociedade americana, que era muito repressora na ocasião. Você se lembra que estamos falando da conjuntura do final dos anos 50 e começo dos anos 60. Nessa ocasião, Elvis já era o rei, era o maior ídolo, mas ele estava se afastando para servir o exército. Então, imagine um cenário vazio musicalmente. Agora imagine todos esses gigantes fora de cena. Nesse contexto, aconteceu uma tragédia tão profunda que foi descrita como o dia em que a música morreu. Ela foi narrada anos mais tarde nessa música que você está ouvindo, American Pie, de Don McLean. Foi nesse vácuo, foi nesse contexto que surgiu uma revolução sonora chamada Beatles. Foi uma banda que durou menos que 10 anos, teve uma curta carreira, mas repleta de hits número 1. Uma sequência gigante de grandes êxitos e assuntos curiosos que valem a leitura. A banda teve seus álbuns queimados em praça pública após uma polêmica declaração de John Lennon dizendo que eles eram mais populares que Jesus Cristo. Um outro assunto interessante que vale a pena ler é o que eles aprontaram lá nos bastidores da condecoração como membros da Ordem do Império. Algo cruel demais aconteceu com a banda nas Filipinas. Vale muito a pena ler. Eles tiveram um tratamento muito agressivo sob a ditadura de Ferdinando Marcos. Um outro assunto importante é a participação do empresário Brian Epstein na história da banda. Se o arranjador da banda, George Martin, foi o quinto Beatle, devido à sua importância, Brian Epstein teria sido o sexto. Sem ele, nada teria acontecido. Leia sobre o impacto da sua morte na história da banda. Uma outra leitura agradável é a revolução causada pelo álbum Sgt. Pepper's. Este álbum foi eleito por 10 entre 10 conhecedores como o álbum mais importante de toda a história do rock. São leituras divertidas hoje. Quero lembrar que John, Paul e George lançaram álbuns importantes e de muito sucesso e todos os seus sucessos solo estão na programação da Morcegão FM. Agora você vai ouvir o momento Beatles, três músicas da banda mais importante de toda a história do rock and roll.
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Ainda não acabou, não. Vem cá, vem.

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2: Vamos chegando, aproveitando, o caminhão vai passando, o caminhão da melancia, meu freguês. Melancia vermelha, melancia graúda, melancia pesada, é aqui no caminhão do moço. Assim.

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11: Uau, agora na programação da Morcegão FM, nós temos a pastelaria da Dona Mitico. A abertura e o fechamento do programa explicam alguns detalhes dessa ouvinte tão querida. A Dona Mitico, ela não tinha uma pastelaria comum. Ela tinha uma barraca de feira onde ela servia os pastéis. Por isso, a ambientação na abertura, nas vinhetas, no fechamento da pastelaria são feitos numa feira livre. Depois dessa música, você vai ouvir na Morcegão FM a pastelaria da Dona Mitico.
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8: Nós, mas ela tá toda durinha. Tá uma beleza.
7: Nós temos baciada de Rolling Stones também, senhora.
8: Nossa, mas esses aqui estão muito magrinhos. Se juntar todos, não dá 100 gramas. Aí eu vou comer um pastel e volto já. Muito obrigada.
6: 50!
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Ô Flávio, é só rock and roll, só. Eu não queria arrumar a confusão, não, senhor. Eu fui lá no bar umas 4 vezes, falei com o dono do bar. Tem jeito de abaixar essas músicas, não? É só rock and roll, só. Uma pela bebendo cerveja, vinho quente com vinagre, põe um volume no último talo lá no 12. É que doei!

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5: É, vizinho, com Marília Mendonça, ninguém merece. Só que a hora que entrar o som, a gente regaça, né?

0: isso aí. Tamo junto aqui nesse Brasilzão de meu Deus, nessa terra de calor. Aqui quase não faz frio, é um país tropical, música, cor e alegria exuberantes.
1: Aonde moro não faz frio, é tropical o meu Brasil.
0: Mas nunca é demais dizer, olha, toma cuidado com esses caras parados na esquina.

0: Na verdade, esses caras que ficam nas esquinas, nas ruas de comércio, nas praças, dando sopa, sem fazer nada, eles querem sossego, não querem trabalhar não, velho.
1: Ora, bora, não me amole, com esse papo de emprego.
0: A coisa mudou muito, muito. Havia um tempo em que as crianças brincavam nas esquinas e que de noite elas dormiam com historinhas de ninar.
2: Reza a lenda que as crianças andavam pelas ruas e dormiam com historinhas de ninar.
0: Muita coisa mudou. É difícil manter o foco. Mas eu preciso te dizer, nós temos que seguir em frente.
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20: Só analisando como que é a vida de um pobre, assim, mais de perto. Eu entrei nesse site a pedido do meu pai. Ele disse que era pra socializar com pobres e eu descobri que aqui só tem vocês. Então, perguntando pras pessoas o que elas fazem e tal, porque é bem esquisito.
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20: 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Nossa, quando fala essas coisas pesadas.

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3: Uau, nós estamos aqui lançando a campanha Tecnologia Serviço da Inclusão. Nós acreditamos que a inteligência artificial está aproximando mais, facilitando mais e incluindo mais. Nós percebemos também que poucos sites estão preparados para receber pessoas com deficiências. Nós agora estamos indicando inteligência artificial para quem precisa, porque no fim das contas, tecnologia boa é aquela que está a serviço de todos. Fala aí, Mikael!
4: Salve, salve, morcegada! Mikael por aqui, trazendo informações sobre tecnologia a serviço da inclusão. Hoje eu vou falar de um aplicativo que se chama Eleven Reader. O principal objetivo do aplicativo é transformar qualquer documento, PDF ou qualquer outro tipo de documento em audiolivros.
5: E isso não é tudo. O aplicativo tem ajudado várias pessoas com vários tipos de deficiências, como visual, dislexia, TDAH, entre outros, a darem vida aos seus livros e e-books através de vozes geradas por inteligência artificial. No meu caso, eu tenho deficiência visual total e tenho testado o aplicativo desde outubro de 2024, quando chegou aqui no Brasil. E devo dizer, voltei a ler como gostaria e até melhor do que antigamente. O aplicativo está disponível tanto para Android quanto para iOS e é desenvolvido pela empresa Eleven Labs Inc., famosa por gerar vozes com IA. Inclusive, no site deles você pode tentar gerar a sua própria voz com apenas alguns segundos de áudio. Legal, né? Quem sabe um dia o nosso querido morcegão não eterniza a voz dele como narrador de livros. Seria legal, né, morcegão? Vai daí! Abraço, querido!
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0: todos e a todas, voltei.
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0: Plantão da Rede Globo. Tá, tá, tá, tá, tá, tá, tá. Pá, pá, pá, pá, pá, pá, pá, pá. Painel da Câmara dos Deputados informa. Estão na lista. Vixe Maria, tô cego, 383 deputados que pim, piriri, piriri, piriri, pim, registraram a presença no painel. Mas eu olho aqui, pasmem, pasmem, os senhores. Tá aparecendo aqui o mausoléu do Conde Drácula. As moscas. É uma vergonha. É não ter quase deputado nenhum aqui. Véspera de feriado. Pai eterno, ajuda nós. É, e tome dois dedinhos.

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4: 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Entra aqui. 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
4: Agora vamos falar do cachorro. O cão é provavelmente o mais antigo animal domesticado pelo homem. Sua expectativa de vida varia entre 10 e 20 anos. O cachorrinho tem um excelente olfato e audição. Quando velhinho, ele pode sofrer de doenças como depressão, mal de Alzheimer, problemas de visão, audição, artrite e mudanças de humor. Não há registro de amizade tão forte e duradoura quanto a de um humano e o cachorrinho. Esta relação afetuosa está em filmes, livros, revistas e até nos desenhos animados.
5: Scooby-Doo, where are you?
4: O cão tem história. Ele ajudou na conquista dos polos. É um excelente guia para os cegos. Dependendo do tamanho do bonitinho, pode fazer um cocozinho pequenininho ou bolotas enormes. Tem gente que sai por aí e pensa que o mundo é uma grande lixeira. O cão requer cuidados muito especiais e responsabilidades também. 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
2: Boa tarde, pessoal do grupo. É o Ivan que tá falando aqui. Estou com 15 queijos frescos. E se alguém do grupo se interessar, avisa que eu já tô saindo agora daqui do sítio. É o Ivan que tá falando. Boa tarde a todos.
3: Oi, Ivan. Boa tarde. O queijo é feito de leite?
2: É o Ivan que tá falando aqui.
3: Ô Ivan, esse queijo aí que você tá vendendo é feito do leite da vaca malhada? Porque eu só como queijo feito do leite da vaca malhada.
2: Boa tarde, é o Ivan que tá falando.
4: Ô Ivan, mas ela falou assim, se o PU do leite der pelo menos 95%, ela vai comprar um pra experimentar.
2: É o Ivan que tá falando.
3: A minha vizinha aqui quer comprar um também, só que ela quer saber, Ivan, quanto tempo faz que essa vaca já deu cria? E se ela come só braquiara ou se ela come ração?
2: É o Ivan que tá falando, nervoso, hein?
4: Ela mandou perguntar pra você quantos furos tem o queijo.
2: Ó, eu não tenho mais queijo pra vender. Não vou vender mais queijo, eu vou comer tudo. Vou comer todos os queijos. Não tem mais queijo, acabou a conversa, não tem mais queijo não. Vou comer todos os queijos. Boa tarde, é o Ivan que tá falando.
3: Pô, louco, Ivan, você comeu os 10 queijos?
5: Ai, gente do céu.
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4: Deixar um recado aí pro tal do morcegão.
3: 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Eu tenho rodado atrás do boi, rodei Mato Grosso, rodei lá na Vila Rica, no Xingu, viajando no Estradão. Vim pro Goiás, rodei boi aqui nos leilão, rodei boi nessas fazendas aqui.
4: Nunca encontrei morcegão.
3: Desci lá pra dentro da ilha, lá no São Miguel, Tocantins.
4: Não encontrei morcegão.
3: Então, tem nada contra ele, não. Eu tenho rodado o boi aí nesse Brasil todo.
4: E não tem encontrado, sei lá.
3: Eu deixo pra você um desafio. Se quiser marcar um lugar pra nós montar num boi, você monta num, eu monto no outro. Marca aí um boi pra mim, um pra você. Vamos pra riba dele. Vamos ver o que você sabe fazer.
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23: Do Código de Duelos do Império Russo. 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
1: Olá galera, aqui é Andreas Kisser, sou guitarrista do Sepultura. Tenho o privilégio aqui de ser sido convidado pelo Moda de Rock, Zé Elder, Ricardo Vignini. A gente está fazendo uma homenagem ao Jimi Hendrix pelos seus 70 anos, agora dia 27 de novembro. E nós vamos tocar Voodoo Child.

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3: Nós estamos aqui lançando a campanha Tecnologia Serviço da Inclusão. Nós acreditamos que a inteligência artificial está aproximando mais, facilitando mais e incluindo mais. Nós percebemos também que poucos sites estão preparados para receber pessoas com deficiências. Nós agora estamos indicando inteligência artificial para quem precisa, porque no fim das contas, tecnologia boa é aquela que está a serviço de todos. Fala aí, Mikael!
4: Salve, salve, morcegada! Mikael por aqui, trazendo informações sobre tecnologia a serviço da inclusão. Hoje eu vou falar de um aplicativo que se chama Eleven Reader. O principal objetivo do aplicativo é transformar qualquer documento, PDF ou qualquer outro tipo de documento em audiolivros.
5: E isso não é tudo. O aplicativo tem ajudado várias pessoas com vários tipos de deficiências, como visual, dislexia, TDAH, entre outros, a darem vida aos seus livros e e-books através de vozes geradas por inteligência artificial. No meu caso, eu tenho deficiência visual total e tenho testado o aplicativo desde outubro de 2024, quando chegou aqui no Brasil. E devo dizer, voltei a ler como gostaria e até melhor do que antigamente. O aplicativo está disponível tanto para Android quanto para iOS e é desenvolvido pela empresa Eleven Labs Inc., famosa por gerar vozes com IA. Inclusive, no site deles você pode tentar gerar a sua própria voz com apenas alguns segundos de áudio. Legal, né? Quem sabe um dia o nosso querido morcegão não eterniza a voz dele como narrador de livros. Seria legal, né, morcegão? Vai daí! Abraço, querido!
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21: 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Tá gravando. Ó, tá gravando. Então tá bom. Olha, é o seguinte, rolou na Morcegão FM agora há pouco, né? Uma sequência muito legal. Aliás, a gente tá sempre esmerilhando aqui, tentando fazer umas sequências muito loucas, né? E o Washington comentou, né? Salve, Washington! O Washington comentou, né? A sequência e tal. Depois o Márcio rebateu e tal. E aí as pessoas falaram um pouco, sabe, sobre, né? É, o Marcos Nuties também e tal. Então nós vamos realizar essa sequência que a gente comentou no grupo de WhatsApp, a sequência dos Kings, beleza? É isso aí, Iggy Pop, King of the Dogs, tem Stratovarius com King of the King, tem também Angel Dust com Temple of the King, tem King Arthur com Rick Wakeman, também Speed King com Deep Purple, Manowar, Kings of the Metal, I'm sorry, Kings of Metal, Savatage com Howl of the Mountain King, que é, na verdade, uma cover de Edvard Grieg, né, de 1876, tá? Essa cover que a gente vai ouvir do Savatage. Tá lá no título da música essa informação, tá bom? Também teremos Kim Crimson, teremos Kiss, Focus, Trashman, o Wishbone Ash, teremos também Midnight Oil, Rhapsody, Police, é isso aí. Bom, vamos curtir a sequência dos Kings agora. Uma ideia que foi dada no grupo de WhatsApp. Um beijo para todos do grupo WhatsApp, um beijo para você que está sintonizado na Morcegão FM. Vamos ouvir essa sequência muito louca agora.
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3: Este é um cavalo. Desculpe. Este sim é um cavalo. O cavalo é um animal forte, veloz e muito bonito. Hoje, eles participam de provas e são excelentes para equitação e ecoterapia. Mas o cavalo teve um papel muito importante na evolução da humanidade. Na agricultura, por exemplo, o cavalo tinha a função de arar a terra. No transporte, as antigas carruagens, carroças, diligências ou bondes. Tudo era transportado por um cavalo, ou vários. O alazão, em referência, apesar dos atributos positivos, sai por aí soltando bolotas enormes de cocô. Algumas pessoas agem como o cavalo. Desculpa, seu cavalo.
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3: Nós estamos aqui lançando a campanha Tecnologia Serviço da Inclusão. Nós acreditamos que a inteligência artificial está aproximando mais, facilitando mais e incluindo mais. Nós percebemos também que poucos sites estão preparados para receber pessoas com deficiências. Nós agora estamos indicando inteligência artificial para quem precisa, porque no fim das contas, tecnologia boa é aquela que está a serviço de todos. Fala aí, Mikael!
4: Salve, salve, morcegada! Mikael por aqui, trazendo informações sobre tecnologia a serviço da inclusão. Hoje eu vou falar de um aplicativo que se chama Eleven Reader. O principal objetivo do aplicativo é transformar qualquer documento, PDF ou qualquer outro tipo de documento em audiolivros.
5: E isso não é tudo. O aplicativo tem ajudado várias pessoas com vários tipos de deficiências, como visual, dislexia, TDAH, entre outros, a darem vida aos seus livros e e-books através de vozes geradas por inteligência artificial. No meu caso, eu tenho deficiência visual total e tenho testado o aplicativo desde outubro de 2024, quando chegou aqui no Brasil. E devo dizer, voltei a ler como gostaria e até melhor do que antigamente. O aplicativo está disponível tanto para Android quanto para iOS e é desenvolvido pela empresa Eleven Labs Inc., famosa por gerar vozes com IA. Inclusive, no site deles você pode tentar gerar a tua própria voz com apenas alguns segundos de áudio. Legal, né? Quem sabe um dia o nosso querido morcegão não eterniza a voz dele como narrador de livros. Seria legal, né, morcegão? Vai daí! Abraço, querido!
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